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1: Afri Lover Bobo, bom dia. Sexta-feira, 10 de julho de 2026. Olha, há qualquer coisa na sexta-feira. Ninguém consegue explicar muito bem, mas o despertador toca a mesma. O trabalho continua, a agenda está cheia, mas cá dentro já soma. Começa a aparecer aqui aquele sorriso maroto, porque, convenhamos, o fim de semana já está ali a virar a esquina. É exatamente com essa energia que te faço companhia aqui até às 13 horas. Eu sou Beethoven Wanga e tu és o Afri Lover. E o resto deixa comigo. Há músicas novas para descobrir, hits que andam por todo lado e aquela track que nunca falha quando o objetivo é começar bem o dia. O Afri WhatsApp já está on, 942-197-106. Faz o teu pedido musical ou passa só para dizer onde estás a ouvir a Afri Rádio. E quando a música der assim um intervalozito, segue o meu Instagram, Beethoven a Voz. E o resto vive-se uma música por vez. Sexta-feira, já agora, aproveitá-la também como deve ser. A Afri Rádio 106.1 FM, o maior red carpet musical do mundo, ou seja, da música do mundo em Angola. A maior playlist da cidade. Ambora, Ambazá.
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2: Olá, Afri Rádio.
1: Olá.
2: Daqui é a Cristina.
1: Cristina.
2: Fala a partir do Benfica.
1: Boa.
2: Gostaria de ouvir a música de Jungkook intitulada Mio.
1: Opa.
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1: Vambora, 10,000 hours.

0: Free Lover. Há pessoas que entram numa sala e, sem dizer grande coisa, acabam por chamar a toda a atenção. Não é a roupa, não é o discurso, é a atitude. Maroon 5, com aqui a participação de Christina Aguilera nesse track Move Like Jagger. Essa track fala exatamente dessa confiança, daquela segurança que não se explica, simplesmente acontece. Sabias que o Jagger dessa música é uma referência a Mick Jagger, o lendário vocalista dos Rolling Stones? Isso mesmo, durante décadas foi reconhecido pela forma única como dominava o palco, e é essa energia que essa música transforma. É uma metáfora, porque às vezes o verdadeiro impacto não está naquilo que dizemos, está na forma como fazemos outros sentirem. Maroon 5, Move Like Jagger, aqui com o featuring de Christina Aguilera na tua Afri Rádio, a melhor playlist da cidade. Vamos embora. Hoje é sexta-feira, 10 de julho de 2026. 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
2: Olá.
1: Olá.
2: Aqui fala o Oswaldo Alves.
1: Oswaldo.
2: A partir da Maianga Prenda.
1: Boa.
2: Gostaria de ouvir a música do Arkel.
1: Golo. Golo.
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1: Vambora, vamos embora. Arkel, Golo. Golo.

Free Lover, há cidades que não são apenas um lugar no mapa. Acabam por se tornar uma espécie de way of living, uma maneira de viver, um orgulho, uma identidade. Tupac Amaru Shakur, a.k.a. Tupac, ou se preferir, Machiavelli, aqui com California Love, com a participação de Dr. Dre e também de Roger Troutman. Essa música é uma verdadeira homenagem à Califórnia, ao ambiente, às ruas, à cultura e à energia que fizeram da West Coast um dos maiores símbolos do hip-hop. Voz robótica que ouves no fundo da música é de Roger Troutman. Isso é, ele utilizava uma talkbox, um efeito que ligava a voz e ao som da guitarra, o que acabou por se tornar uma das assinaturas dessa track. E talvez seja por isso que, depois de anos, bastam os primeiros segundos para percebermos que não estamos apenas a ouvir uma música, estamos a entrar num pedaço da história do hip-hop. Tupac, aqui com California Love, na tua Afri Rádio, a melhor playlist da cidade. 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Não saia daí, vamos fazer uma curta pausa, vou tomar um café. Já volto com mais músicas aqui na 106.1 FM.

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0: 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Free Lover, voltamos do intervalo comercial e nessa fase da manhã a música continua a fazer aquilo que sabe fazer melhor: dar ritmo ao dia, levantar a energia e fazer companhia sem pedir muito. É, eu sou Beethoven Wanga e seguimos juntos com mais um bloco musical. Mas antes disso, vamos ainda falar um bocadito. 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Vamos embora, aumenta o volume, vamos ouvir mais músicas. A música é o nosso mote aqui na 106.1 FM, 24 sobre 24.
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2: Meu nome é Fernando Chisseva, Capolo 2 é a banda. E ouvir Victor Clay, Adrenalizou. 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

Então, Free Lover, há momentos em que percebemos que o mais importante não é o quanto tempo temos, é a forma como nós escolhemos viver cada instante. Meghan Trainor, aqui com I'm Gonna Lose You, a participação é de John Legend. Essa música fala de fragilidade da vida e lembra-nos que ninguém sabe o dia do amanhã e por isso cada abraço, cada palavra, cada despedida merece ser vivida como se fosse a última oportunidade. Sabias que Meghan Trainor escreveu essa música inspirada num sonho? É que no sonho ela perdia alguém que amava e quando acordou percebeu que o medo de perder alguém também às vezes nos ensina e fez com que ela escrevesse essa música com essa intensidade toda. Bom, talvez seja essa a maior mensagem dessa música. Não espera por uma ocasião especial para dizer a alguém o quanto é importante. Meghan Trainor aqui com Like I'm Gonna Lose You, com a participação de John Legend na Afri Radio, a melhor playlist da cidade. 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
2: Fala Isa, a partir do Morro Bento. E queria ouvir a música dos BTS.
1: Qual?
2: Com o título Dynamite.
1: Dynamite.
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1: Vambora, aumenta o volume.

Um freelover. Há palavras que às vezes custam mais a dizer do que propriamente o silêncio. Blackstreet aqui com Don't Leave Me. Essa música fala daquele momento em que alguém percebe que pode perder a pessoa que ama e faz tudinho para não ver partir. E não há orgulho, não há espaço aqui para fingir que está tudo bem. Apenas o desejo sincero de pedir fica. Sabias que essa música foi uma das que ajudou os Blackstreet a consolidar aqui o seu lugar como uma das grandes referências do R&B dos anos 90, isso mesmo, a combinação entre harmonia vocal e produção cuidada transformou essa canção num verdadeiro clássico e talvez seja por isso que continua a tocar-nos, porque todos nós, em algum momento da nossa vida, já tivemos vontade de impedir que alguém saísse da nossa vida. Blackstreet, aqui com Don't Leave Me, aqui na playlist da tua Afri Rádio. 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Não saia daí. Vamos fazer uma curta pausa. É um vapti-vupti. I'll be back with more music.

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1: 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A Free Lover, voltámos do intervalo comercial e nessa fase da manhã a música continua a fazer aquilo que sabe fazer melhor, dar ritmo ao teu dia, levantar a energia e fazer companhia sem pedir muito. É, exatamente assim. Eu sou Beethoven Wanga e seguimos juntos com mais um bloco musical. Mas antes disso, vamos ainda conversar um bocadinho. 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Vamos embora, vamos ouvir música.
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4: Eu sou Edson Trindade.
1: Edson.
4: Falo de Portugal, Lisboa.
1: Boa.
4: Queria muito ouvir a música do L.A.
1: Qual?
4: A Vida é Agora.
1: A Vida é Agora.
4: Parabéns pelo vosso trabalho.
1: Estamos aqui, campeão. Obrigadão pela audiência.

Ao Free Lover, há pessoas que chegam à nossa vida e não trazem resposta para tudo, mas fazem o caminho parecer bem mais fácil, bem mais simples. Almar, aqui com É Tu. Essa música não fala de um amor perfeito, fala de um amor verdadeiro, daqueles que cresce entre tentativas, aprendizagens e pequenos defeitos, porque às vezes amar alguém é ter a coragem de dizer: eu ainda não sei tudo, mas quero aprender contigo. E talvez seja isso que torna essa canção ainda tão bonita como ela é. E não procura pessoas perfeitas, valoriza aquelas que escolheram ficar e construir uma vida lado a lado, e conversa de cada vez, desafio de cada vez, dia de cada vez. E convenhamos, num mundo que anda sempre com pressa, encontrar alguém que se transforma na nossa companhia favorita já não é sorte enorme, ou seja, já é uma sorte enorme. No caso, é Almar, aqui com É Tu, na tua Afri Rádio, a melhor playlist da cidade. 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Obrigado pela boleia, tu que nos ouves no carro, em 106.1 FM.

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2: Aqui fala a Marília do Benfica.
1: Ok.
2: Gostaria de pedir a música Guess da Billie Eilish e da Charlie XCX.
1: XCX.
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1: Vambora, Marília.
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Ah, Free Lover, já reparaste que às vezes aquilo que parece loucura é apenas uma forma diferente de ver o mundo? É, Gnar Barkley aqui com Crazy. Essa música não fala apenas de perder a razão, fala daquele momento em que começamos a questionar as nossas escolhas, as nossas certezas e até a imagem que temos de nós próprios, porque uma diferença é ser louco e outra é ter coragem de pensar de maneira diferente. Sabias que Crazy nasceu de uma conversa sobre filmes de Far West, de uma forma como os heróis continuavam destemidos mesmo quando tudo parecia perdido? Isso mesmo, essa ideia de que acabou por inspirar aqui essa música mais marcante dos anos 2000, e talvez seja por isso que continua a ser tão atual, porque às vezes quando todos nós questionamos e estamos no caminho certo, é Gnar Barkley aqui com Crazy na Afri Rádio 106.1 FM, edição de sexta-feira, 10 de julho de 2026. Lembrar-te que as nossas redes sociais estão aí com muita informação pertinente. 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Não saia daí, vamos fazer uma curta pausa, né? Um vapt-vupt. I'll be back with more music.

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8: A Free Lover, há momentos na rádio que a melhor coisa é o que podemos fazer, é falar menos, deixar que a música tome conta do espaço, porque amanhã que não precisa de muita explicação, precisa de ritmo, boa energia e uma sequência certa. E aquela música que entra no, e muda logo o ambiente. A partir de agora, abrimos o programa mais musical da Afri Rádio, uma hora inteira com o melhor da música mundial, sem complicar, sem quebrar o embalo, e é só canção atrás de canção, é música atrás de música. Deixar aqui a tua manhã bem mais leve, mais viva e mais no ponto. Eu sou Beethoven Wanga e fico contigo até às 11 horas deste lado, deste com o microfone, e tu aí do outro lado com a vida. Durante a próxima hora, a missão é simples, é deixar a música fazer aquilo que sabe fazer melhor, acompanhar, levantar e pôr movimento no teu dia. Esta é a Afri Rádio em 106.1 FM, a melhor playlist da cidade. Vamos abrir com mais um pedido no WhatsApp. Pede no WhatsApp, é um programa patrocinado pela LG. Então já sabe, podes pedir a tua música no 942-197-106.
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10: Eu sou o Dário DiCaprio.
8: Dário.
10: E gostaria de ouvir a música da Ayra Starr.
8: Qual?
10: Intro, Last Heartbreak.
8: Boa.
10: Afri Rádio. Uhum. A melhor rádio de sempre.
8: Vambora, campeão.

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3: A Free Lover e pronto, e assim foi mais uma viagem sem travões, uma hora inteira com a música a falar por nós. A fechar aqui o No Break de Black Eyed Peas com Ritmo, aqui com um sample clássico do The Rhythm of the Night da Corona. É, a participação aqui é de J Balvin, é daquelas tracks que nos lembram que há dias que basta encontrar o ritmo certo e tudo parece se encaixar. O trabalho, a estrada, a conversa, o sorriso, tudo que a vida nos permite. É, e nem sempre conseguimos controlar tudo, mas acontece exatamente assim. Mas podemos sempre escolher o ritmo que conseguimos seguir em frente. Obrigado por ter vivido aqui mais um No Break comigo. Eu sou Beethoven Wanga. O programa mais musical da Afri Rádio fica por aqui. Mas logo tem mais, da segunda hora, aqui na 106.1 FM. A música continua, a música nunca para. É 24 sobre 24 na 106.1 FM, o maior red carpet da música mundial, aqui na Afri Rádio. Não saia daí, vamos fazer uma curta pausa, um vapt-vupt. I'll be back with more music.

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2: Afri Lover, bom resto de manhã, sextou, e agora já não é só aquela promessa das 7 da manhã, agora é sexta-feira a acontecer mesmo. Já passou o trânsito, as chamadas, as mensagens, a passaram aqui aquelas tarefas todas. Pelo meio, também ainda nos resta muita coisa. Bons motivos para ficarmos ligados aqui na Afri Rádio 106.1 FM. Hits do momento, novidades fresquinhas e aqueles clássicos que resistem ao tempo, porque há músicas que chegam novas e há outras que parecem sair de um lugar para o outro. E na verdade é essa. Sexta-feira tem mesmo essa energia de frente, mas há trabalho para fazer, ainda há coisas por resolver, mas por dentro já existe aquele sorriso escondido de quem sente que o fim de semana está cada vez mais perto. Por isso, até às 13 horas comigo, continuamos juntos com o melhor da música mundial. Boa disposição, boas vibrações e aquela companhia que deixa amanhã bem mais leve. Desse lado, Beethoven Wanga, e do outro lado, tu, a Free Lover. E juntos vamos fechar aqui esta manhã de sexta-feira com ritmo, sorriso e a melhor playlist da cidade. Já agora, se ainda não me segues no Instagram, aproveita, Beethoven, a voz. Esta é a Afri Rádio em 106.1 FM. Ambora, ambazá.
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2: 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Mais ou menos assim. Olá, eu sou o Mauro e ouço-vos a partir do Benfica.
4: Olá, eu sou Arão Pires.
2: Arão.
4: Falo a partir do Camama.
2: Boa.
4: Quero ouvir a música do Michael Jackson.
2: Qual?
4: Remember the Time.
2: Remember the Time.
4: 106.1.
2: Uh-huh.
4: A rádio que mais cresce em audiência.
2: Exatamente assim. Vambora, Michael Jackson.
5: Uhul.

A Free Lover, há perguntas que parecem simples, mas carregam o peso de um coração inteiro. Amir Ektabani, aqui com Tell Me You Love Me. Essa música fala daquela necessidade que todos nós sentimos de quando em vez que nos seja dito: estou contigo, gosto de ti, amo-te. Porque, não porque duvidemos, mas porque há palavras que têm poder. Poder de paz, de aproximar e de lembrar que nunca estamos sozinhos. Talvez seja por isso que essa música chega tão perto, porque amar também passa por dizer aquilo que muitas das vezes o coração sente, mas a boca adia. É Amir Ektabani aqui com Tell Me You Love Me na 106.1 FM. 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Obrigado pela boleia, tu que nos ouves no carro em 106.1 FM, a caminho de teu destino. Thanks for the rides. Então saia daí, don't move. Vamos fazer uma curta pausa. Vou tomar um copo d'água. Já volto para mais músicas.

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5: 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Afri Love, voltamos do intervalo comercial e nessa fase do dia a música continua a fazer aquilo que bem sabe fazer: dar ritmo ao dia, levantar a energia e fazer companhia sem pedir muito. Eu sou Beethoven Wanga e seguimos juntos com mais um bloco musical. Mas antes, deixa-me dar-te uma dica de ouro, uma dica que vai abrir aqui a tua ideia para o almoço. 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Vamos embora, vamos ouvir mais música. A música é o nosso mote.
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7: Olá, eu sou Aristóteles de Almeida.
5: Aristóteles.
7: Do Benfica.
5: Boa.
7: O nome do cantor é Khalid. O título da música é Better.
5: Better.
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5: Vambora, aumenta o volume.

a Free Lover. Há pessoas que aparecem e sem fazer muito esforço mudam completamente a energia do momento. Calvin Harris aqui com Pharrell Williams, Katy Perry e Big Sean. Feels, que música! Essa track não fala de grandes promessas, fala daquilo que não se consegue explicar. Quando existe química, quando a conversa flui, quando o sorriso aparece e tudo acontece de forma natural. Como se duas pessoas já se conhecessem a long, long time ago. É, Feels junta quatro artistas com estilos completamente diferentes. Isso mesmo, Calvin Harris conseguiu reunir aqui o groove de Pharrell Williams, a voz marcante de Katy Perry e a identidade de Big Sean. É, numa música onde cada um entra sem tirar espaço do outro, e talvez seja essa a magia dessa track, porque há ligações que simplesmente fazem todo o sentido e não precisam de muita explicação. Calvin Harris aqui com Feels, com a participação de Pharrell Williams, Katy Perry e Big Sean, na tua Afri Rádio, a melhor playlist da cidade. 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Obrigado pela boleia, tu que nos ouves no carro.

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2: Eu sou o Leme Tomás.
1: Oi.
2: Eu sou de Kazenga,
1: Mabor.
2: E a música que eu queria ouvir é a de Celine Dion, How By Myself.
1: All By Myself.
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1: Vambora, Ileno. Celine Dion.

0: A Free Lover, há promessas que não precisam de ser muito longas. Bastam apenas 4 palavras. Isso mesmo, 4 palavras para mudarem tudo. Lumidi, aqui com Never Leave You. É daquela vontade de construir uma relação onde a confiança vale mais do que qualquer dúvida. Porque quando alguém diz não vou embora, não está apenas a fazer uma promessa. Está a oferecer a segurança, a presença e a certeza de que há alguém disposto a caminhar ao teu lado. E sabias que Never Leave foi o primeiro grande sucesso internacional de Lumidi, isso mesmo, mistura de R&B, hip-hop e ritmos caribenhos, deu à música uma identidade própria, que continua fácil de reconhecer logo nos primeiros segundos. Talvez seja essa a razão pela qual essa track continua aqui a atravessar gerações, porque todos nós gostamos de saber que há alguém que escolheu ficar. Lumidi com Never Leave You, aqui na Afri Rádio, a melhor playlist da cidade. 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Obrigado pela boleia, tu que nos ouves no carro a caminho do teu destino. Silvia, como é que tu estás?
1: Oi, oi, Mr. B, eu estou bem. E tu, como é que estás?
0: Eu estou ótimo, como Deus queira, diabo tem inveja.
1: Sextou, meu nobre, sextou com tudo, sextou com energia, com garra. Estamos aqui para encerrar mais uma semana, né, com energia boa. E hoje é dia de Rockstation.
0: Hoje é Rockstation, hoje é Karma.
1: Prismatic.
0: Do Tiesto. O Karma
1: é no domingo.
0: É domingo.
1: Yeah. E também é dia de Mix FM, Ibao. Então, Ninja, mil e um motivos para estarmos aqui juntos e conectados, curtindo o melhor da música na melhor rádio. Lembrando que bebê que não chora, não mama. Então envia agora o teu pedido musical para o nosso WhatsApp. Diz o teu nome, a tua zona, o título da música que gostarias de ouvir. 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
0: Pede que nós tocamos aqui na nossa programação 24/24 na box da Zap, canal 512. E em direto de Angola para o mundo em www.afriradio.co.au. Sempre com as músicas dos tops de todo o mundo. Alguma recomendação? Posso bazar?
1: Meu cambo e minha camba, sorriso aberto, né? Coração aí leve, e vamos vibrar na melhor energia de todos os tempos e vamos ouvir aqui as nossas músicas fantásticas. Então stay tuned, né? A festa continua com o Mr. B, quer dizer, começou com o Mr. B, agora vai continuar com a Green Ninja.
0: Exatamente assim, mas antes de bazar, deixa-me ainda falar um bocadinho contigo. 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Bem, Afri Lover, vou tirar o pé da limonada. Por hoje é tudo, fico por aqui, eu me despeço. Obrigado por mais uma manhã de boa música, de boa companhia. Agora está na hora de passar o testemunho. Desse lado fica a Silvia Romero com a música e a energia que lhe é característica. E claro, a melhor playlist da cidade. Quanto a mim, volto no domingo para mais um, já o habitual, né? A nossa tarde do domingo. Até lá, tira o melhor proveito da programação da Afri Rádio, que ela está preparada totalmente para ti, para alegrar aqui este teu final de semana. Ouve boa música, redescobre aqui clássicos e, acima de tudo, não deixe nunca de dar o passo para espaço para boa música. Sou Beethoven Noanga, fica bem, bom final de semana. Até domingo, com mais histórias, mais descobertas e, claro, boas músicas na melhor playlist da cidade. Até lá, já sabe. Boas músicas. Agora o show é com ela, Green Ninja, filha do Bruce Lee, a sobrinha do Michael Jackson, prima da Shakira. Lá, lá, lá, lá, lá.

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1: Boa tarde, ninja e ninja. A Green Ninja já está on, então prepara-te para a festa. Let's go! Woo!

0: tarde. Daqui fala Silvia Romero, a.k.a. The Green Ninja, a filha de Bruce Lee, a sobrinha de Michael Jackson, a prima da Shakira, a tua super companheira da tarde. Estarei aqui até às 17 horas com boa música, com muita energia, descontração, aquela energia leve na melhor sintonia. Então prepara-te, porque hoje à tarde, prometo, 10 de julho de 2026, será a tarde das tardes da tua vida. Mas calma aí. 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Vamos lá. É isso. E agora, para começar a nossa tarde com sabor a pepperoni, vamos ouvir um pedido musical, quer dizer, a tua voz, a tua emoção, na nossa programação. Então, 3, 2, 1, vou chutar o meu jutsu. Au!
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1: Let it go, let it go. Cantar aqui na Free Radio. Meu Deus, eu não sei cantar, mas bora cantar com a Ninja. Let's go, sexta-feira. Oi.
2: Daqui fala-vos Alcino de Jesus.
1: Oi.
2: Encontro-me no Talatona.
1: Vizinha.
2: E gostaria que tocassem a música Cubita.
1: Uhum.
2: Fica comigo.
1: Oh.
2: A Free Radio, a rádio que mais quer isso em audiência.
1: Bora, Alcina.

0: Malta, Ninjo e Ninja, acabamos de curtir o grande hit Don't Start Now, de Dua Lipa, a nossa querida diva britânica que incendiara a nossa tarde fantástica de sexta-feira, 10 de julho de 2026. Nossa querida Dua Lipa, que agora é uma senhorita casada. Oh, que chique, que maravilha. Ninja e Ninja, ela lançou esse hit em outubro de 2019 e faz parte do grande álbum Future Nostalgia. Essa música fala sobre a superação do término de uma relação fracassada, quer dizer, a relação espumou. E ela disse, ok, se não queres me ver dançar com outra pessoa, não apareça, porque com certeza que estarei nas pistas de dança a viver o melhor da minha vida. É isso, é sobre isso. Mas agora vamos trocar de assunto, meu boss e minha bossa. 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E agora vamos continuar essa vibe super positiva. Vamos ouvir agora mais uma música na melhor sintonia, mais um pedido musical, o teu mimo na nossa programação. Bora!
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1: Dime que queres, meu ninja, chuta o pedido, meu ninja, aqui na Free Radio, meu ninja, só tocam os melhores hits, let's go, meu ninja.
2: Olá, grande família, a Free Radio, daqui fala o vosso ouvinte Ismael Sandala Capua.
1: Boa.
2: Eu falo a partir do Morro Bento.
1: Vizinho.
2: Eu desejo muito ouvir a música do Nico Vince, Emerald.
1: Oh.

Ninja, sentiste o hit? Ah, claro, pois é, até porque a nossa Queen Sierra e o nosso grande rapper Tyga in the house aqui a agitar a nossa sexta-feira ultra mega maravilhosa com o grande hit Dance With Me. Essa música foi lançada no dia 22 de agosto de 2025 e faz parte do álbum CC. Uau, que delícia, que maravilha. 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E aproveita essa oportunidade dos jogos e assista aos jogos, aí quem vai ganhar a Copa do Mundo. É, para quem eu queria já vazou, Cabo Verde tirou o pé, mas enfim, a cena continua. E agora vamos fazer uma curtíssima pausa, mas já estaremos de volta com aquela energia super fixe que encontras aqui na 106.1 FM, a.k.a. Afri Radio. Mas enquanto isso, beba água, meu cambo e minha camba, para cantarmos com garra, com energia e com a garganta hidratada.

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11: Já estamos de volta, Ninja Ninja. Prepara-te para mais uma hora incrível com boas músicas e boa energia.
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11: É isso, é isso, é isso. Uma pausa curtíssima, mas é claro que trouxemos mais energia, mais alegria, mais gasolina para manter a nave mãe 106.1 FM, porque tu mereces, eu mereço. Nós merecemos a tarde mais fantástica das nossas vidas. Por isso é que estamos aqui. Mas sabes o que é fixe também? Eu não canso de dizer, porque o nosso Facebook e Instagram, oh, tem muita coisa boa. Se tu fores para lá, com certeza que irás ficar preso, porque ai, vais ficar emocionado com as coisas que temos para te oferecer. Temos jogos, enquetes, podcasts, temos os bastidores da rádio mais incrível do mundo e curiosidade sobre os teus artistas, sobre as músicas. Então já sabes, a diversão mora na 106.1 FM. E o nosso mega WhatsApp é o 942-197-106, 942-197-106. Meu cambo e minha camba, chuta teu pedido musical, eu estou aqui à tua espera para fazermos a cena acontecer, porque aqui não se maia, nem maia, nem maio, nem maionese. Bora, bora, let's go, maionese.

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1: E aí, Marcello, what is it? What are you doing? Não chutaste o pedido? Chuta o pedido na free radio e bora. Eu quero ouvir a tua voz. Let's go.
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0: Minha ninja, can you feel the feeling aqui na 106.1? Acabamos de curtir o grande hit Pitches de Justin Bieber, meu ex-vizinho ali no Catambor, ali no Xabá, com a participação de Daniel Caesar e Give On aqui na 106. Epa, nem parece sexta-feira, até parece que é domingo, né? Estás a sentir o sol, a energia boa, gostosa, maravilhosa, é sempre assim. Aqui 24 horas de música sem parar, então não tem como ficar naquela vibe que não é vibe das vibes. You know what I mean? 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Let's go!
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0: Quem canta os males espanta, a dívida acaba e a depressão tira o pé. Então, Ninja e Ninja, vamos atrair positividade e boa energia com a tua voz na nossa sintonia. Let's go!
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E aí, meu ninja, minha ninja, acabamos de curtir o grande hit special de SZA e Lizzo aqui na 106, a incendiar a nossa pista de dança maravilhosa, até porque hoje é sexta-feira e ninguém fica para trás. Essa música foi lançada primeiro, né, em 2022, mas depois a Lizzo decidiu fazer o remix com a participação de SZA e foi incrível. A música foi lançada em fevereiro de 2023 e fala sobre o amor próprio, a separação e não ligar às críticas, porque ninguém é igual a ninguém. Todos nós somos uma versão única e original neste universo fantástico de energias boas. E Ninja Ninja, prepara o coração, prepara o esqueleto, prepara a voz, porque vem aí o fantástico Bowl da Free Rádio com os melhores hits musicais dos anos 90 e 2000. Então já sabes, será uma hora fantástica, ultra mega especial e espetacular, tal como tu. Então não sai daí, a pausa é curta, mas é claro que a diversão é garantida. Então stay tuned! Woo! Enquanto o baú não vem a ti e tu vas ao baú, então não sai daí que eu volto já já. Uma curtíssima pausa e um até já. Let's go!

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2: Meu ninja e minha ninja, para tudo e deixa-te levar pela onda sonora mais divertida e mais fantástica do universo, aqui com o Baú da Afri Rádio, teu programa favorito, só com grandes clássicos dos anos 90 e 2000, já está on. A edição de hoje, promete muita coisa boa. Vamos fazer aquela viagem ultra mega gostosa. Teremos aqui Hathaway, Anne Lee, teremos aqui I'm Blue, Dabody. Eu não gosto de dar spoilers, então já sabes, a hora clássica da tua vida já chegou. Mas podes melhorar se mandares aquele pedido musical, estás a ver? Aquele som que mexe com o teu coração e achas que gostarias de ouvir aqui. E com certeza quem não chora não mama. Então envia agora um áudio para o 942-197-106-942-197-106 e bora participar, porque, enfim, minha rádio é sua rádio. E tu podes acompanhar a nossa programação ultra mega maravilhosa em qualquer parte deste universo fantástico, através do teu telefone, computador, tablet ou TV, ou então no carro, na rádio do carro, compras um rádiozinho assim pequeno e poderás estar sempre ligado, através do nosso website www.afriradio.co.au ou então através do Zap Canal 512. E agora, Ninja e Ninja, aperta o cinto de segurança, porque aí vem coisa boa. Energia, adrenalina, na melhor sintonia com a tua amiga Green Ninja. Uou! Pam, pam,
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2: Bora enviar um pedido, tararara. Bora chutar o teu pedido aqui na Afri Rádio, a melhor rádio do universo. Au! Tararara.
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Depeche Mode com grande Enjoy the Silence a encerrar a nossa edição de hoje, sexta-feira, dia 10 de julho de 2026, com este grande hit lançado em 1997 e fala sobre aproveitar o silêncio. É que o mundo faz tanto barulho, é na rua os carros, é ali o barulho disso, daquilo, então às vezes o que nós precisamos é um pouquinho de silêncio e aproveitar a conexão ao lado do outro, né? É sobre isso que Depeche Mode estava aqui a explicar e é com essa música que eu encerro a edição de hoje. E o baú volta amanhã às 15 horas com os grandes hits musicais dos anos 90 e 2000, aquela viagem ultra mega fantástica que se encontras aqui na 106.fm. Mas não fiques triste porque a festa vai continuar e hoje, sexta-feira, temos muita coisa boa. Temos Rockstation, o Prismatic, teremos o Kimix FM. Olha, é muita coisa boa. Então, a festa vai continuar aqui. A festa não para, são 24 horas de música non-stop. Please don't stop the music. Lembrando que tu podes escolher a música que queres ouvir aqui e só enviares um áudio para o nosso WhatsApp dizendo assim: Olá, Free Rádio, eu sou Bruno, eu vivo na Manhanga e eu quero ouvir a música de Ana Montana. E no final, LG Life is Good para nós. 942-197-106. Let's go! O baú diz bye bye, mas continuaremos a festa aqui porque sexta-feira não se fica para trás. Então é um até já. Let's go!

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0: Ninja e Ninja, we are back na melhor sintonia de sempre. Ah, pois é. Queres música? Tomas. Queres alegria? Então tomas. Queres bons pedidos musicais? Tomas, tomas, tomas. Então, o coração está lá, está cá. Se está cá connosco, tem boas mãos. Mas pode melhorar, sabias disso? Se tu seguires a Super Afri Rádio no Facebook e Instagram e mergulhares no nosso universo super fixe que temos para te oferecer. Nós temos todos os dias novidades incríveis sobre os teus artistas, jogos, enquetes, podcasts, os bastidores da tua rádio favorita. Então, bora participar, curte, comente e partilhe. É só pesquisar por AfriRádio 106.fm e pronto, o resto deixo contigo nas tuas mãos. E pronto, o nosso WhatsApp é o 942-197-106. 942-197-106. Bora participares aqui também, let's go! Estou à espera. E pronto. Agora, sabes, vamos meter mais lenha na fogueira. Vamos ouvir agora mais um pedido musical aqui na nossa grande estação.
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0: 942-197-106. 942-197-106. Let's go. Estou à tua espera. Chuta o teu hit. Let's go. Go. Get it.
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0: Minha ninja, only girl, the bad girl Riri, mais conhecida por Rihanna, é que é prima da Green Ninja. Essa música foi lançada em 2009 e faz parte do grande álbum Loud. E essa música teve, fez dela ter um fight com a Katy Perry, sabias disso? Sim, a Katy Perry, quando ouviu a demo da música, ela disse, não, essa música tem que ser minha. Mas a Rihanna disse, não, e ela levou a melhor. E como consequência, estragos atrás de estragos, a Rihanna conseguiu chegar na Billboard Hot 100 e deu no que deu. E essa foi uma das músicas que consolidou a carreira dela. E disse, sim senhora ninja, obrigada, eu ouvi os teus conselhos e olha onde eu estou, que fiz. Essa é uma boa conselheira, eu sei. 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Então já sabes. Olha, e o chefe de cozinha tem mais de 40 anos de experiência, então já sabes, é surra nas panelas. Go!
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0: E aí, ninja e ninja, estou à tua espera. Eu amo ouvir a tua voz, então não fiques tímido. Canta com a ninja. Eu também não sei cantar, mas bora fazer a cena acontecer.
2: Daqui fala você, gostei.
0: Oi.
2: Quero ouvir a música de DJ Khaled com o título I'm the One.
0: Uau.
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0: Valeu, Sté.

seja, nada mais nada menos que 106.fm da carga na melhor sexta-feira de sempre. Epa. Ai meu Deus, eu amo essa música, mas é com esse hit que eu vou bazar. Sim, eu vou tirar o pé porque missão dada é missão cumprida. Mas calma, calma, porque hoje, sexta-feira, tem muita coisa boa por aí. Vem aí o Mix FM, DJ Paulo Alves já está aqui, prontíssimo para incendiar com uma hora incrível do melhor do house music em Angola. E depois o Jorge assumirá o comando da nave mãe até bem pertinho das 21. E às 21 quem entra, nada mais nada menos que o nosso colega de olhos azuis, DJ Tiesto. E às 22 horas, o Manel Cavalera entra com tudo. Então já sabes, uma programação musical divertida, diversificada e muito fixe. Só encontras aqui na 106.fm. Ai, é, a boca já não quer obedecer. Mas antes disso, siga a Free Radio no Facebook e Instagram. Temos muita coisa incrível para tu absorveres. Novidades para os teus olhos, teus ouvidos e a tua cabeça. Isso mesmo, Ninja Ninja. Siga a Green Ninja também. É só pesquisares por Green Ninja 77. Claro, a festa também está sempre on fire. E o nosso WhatsApp é o 942-197-106. Vou repetir, 942-197-106. Nosso WhatsApp está à tua espera, então bora participar aqui connosco também. Tal como diz o meu ex-vizinho Arnold Schwarzenegger, I'll be back. Hasta la mañana, babies. Woo! Silvia Romero in the house, fora da house, bye bye, beijinhos, boas músicas e house music, keep on rocking. Woo!

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Edição de sexta-feira, ao sabor das mais pedidas da KFC. Eu sou Paulo Alves, estarei nas misturas de apresentação. Abertura com Come With Me, Upper Drums Remix, Major League DJs, featuring George Smith. Venham comigo até bem perto das 18. 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

Sexta-feira, Mix FM, seu clube DJ. Seu clube DJ. Este é Tiki Tiki 2.0. Mosquito, Salima Chica e Argento Das featuring Boom Chapa.

e Mafikizolo. Pois outra grande remistura, Get Over It, do Non Grata Remix. Original de Bussi. Oskido novamente, agora com

bem perto das 18. 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

0: Reta final da edição de sexta-feira do Mix FM, aqui com o Kofila, o Sousa, Pierre Johnson, featuring Dizzo e Vukile. Eu sou Paulo Alves nas misturas e apresentação. Antes ouvimos Boia, Remix, Dorival do Mix e Kelson Mário. Original de Nicola Ananás e Walter Ananás. Também passou por aqui Sunset em Pretoria, Shimza e Demaia, Dani Gato, KMZM. Abrir a segunda parte de hoje, Trinidad Dreams, A Rhodes e Analog Soul. Este é o Mix FM, o seu clube DJ. Amanhã não perder 2 horas non-stop, 17:19. Eu volto na segunda. Até lá, fiquem bem, fiquem com a Afri Rádio, a rádio que mais cresce em audiência. 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
2: 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Buenas noches, senhoras e senhores, meninos e meninas, jedis de todas as galáxias, from a galaxy far, far away, Mr. Jorge Sky, o último Jedi aqui na melhor rádio. Bem-vindos a este programa incrível, o Top Hits, a melhor rádio da cidade. É isso mesmo, campeão, hoje é sexta-feira e tu sabes o que isso significa? Ah, significa festa, significa alegria e significa, acima de tudo, muita música na Afri Rádio 106.1 FM, a rádio que mais cresce em audiência. Sem mais delongas, vamos começar em grande, vamos curtir agora um pedido musical. Lembra-te de fazer também o teu, que assim fazemos a festa todos juntos. Então bora lá, amigão. Stay tuned with the best. Let's go!
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2: É isso aí, campeão, 942-197-106. Manda o teu áudio, que aqui o teu Jedi está sempre muito ansioso para tocar para ti. Let's go!
4: Daqui fala o Stanislau Moicalia.
2: Yes, sir.
4: Partido município do Sambizanga. Peço a música de Avicii com o título I Could Be The One.
2: Sextou, minha gente!

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Que vibe, meus amigos! Esta é aquela música de praia, lembrar do verãozinho, aquele solzinho a bater nas costas. Céu azul, boa vibe! 106.1 FM no teu dial do rádio, e assim o dia vai perfeitão. É isso aí, Love the Tory Lanez, aqui na tua Afri Rádio 106.1 FM, a rádio que mais cresce em audiência. Tory Lanez, que continua a fazer um barulho intenso na cena musical, mesmo depois de ter sido preso, hein? Ele acabou de lançar um single da cadeia e disse que ele criou um género musical. Yes, sir! Será que já conferiste isso? 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
1: Eu queria ser um ouvinte para tocarem o meu som. Bora lá, campeão, do que é que estás à espera? Pede a tua música e vamos ser felizes juntinhos na melhor rádio.
2: Daqui é o Arlindo Modesto, falando a partir de Luanda, Kazenga a banda. Gostaria de ouvir a música do Chris Brown com o título Neo Family, com participação do Ash.

acabamos de ouvir Mystical, Mystical, oh baby, you're so magical. Música boa, Benson Boone aqui na tua Apri Rádio 106.1 FM. E sabias, meu amigão, que esta música fez parte da trilha sonora do filme The Karate Kid 2024? Sim, sim, sim. The Karate Kid Legends foi lançada em 2024 e esta música fala sobre encontrar alguém que faz sentir como se estivesses em um mundo mágico onde tudo é possível. Hein? O amor está no ar, o amor também rola aqui na tua Apri Rádio 106.1 FM. 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Não saias daí, o teu Jedi já volta com o melhor da música na melhor rádio.

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0: amiga, chegou aquela hora pela qual toda a gente esperava. É hora de quê? Do No Break! Desculpem, eu empolguei-me um pouquinho e alonguei demais. Normalmente eu alongo assim no finalzinho de semana, que são 2 horas de música, mas hoje vocês têm que entender que o vosso Jedi está muito bem disposto. Vamos curtir o No Break? 1 hora de música sem parar aqui na tua estação de rádio favorita e tem mais. Nós começamos com aquela música que tu gostas. Então, manda já o teu áudio para o nosso WhatsApp 942-197-106. Este é o melhor WhatsApp do mundo. Tu pedes e nós tocamos. Então não vai, envia o teu pedido musical. Diz o teu nome, de onde nos falas e qual é a música que queres ouvir. E diz no final LG Life is Good.
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1: Faz um pedido e vamos todos dançar. Manda o teu áudio para o nosso WhatsApp, que aqui o teu Jedi está à espera e super ansioso para tocar a tua música.
2: Daqui é Manuela e gostaria de ouvir a música de Gracie Abrams com o título Close to You. Afri Rádio, a rádio que mostra essa audiência, a melhor rádio de música.
1: É isso aí, vamos de música na melhor rádio.

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1: É isso aí, campeão! E assim terminamos o No Break. Terminamos o No Break. Obrigado por terem dançado e cantado connosco até ao fim. Até a próxima. Até o próximo No Break. Atenção à jogada. Até parece que eu já estou a dizer bye bye e que vocês não vão ouvir mais o vosso Jedi. Atenção à jogada, que eu gosto de estar aqui com vocês até o sol raiar. Ai, ai, ai, ai. Brincadeiras, eu estou aqui até às 22 horas, mas quero a tua companhia, seja no nosso website.

esta programação? Então vamos lá, meus amigos, vamos interagir. As nossas redes sociais têm o mesmo nome, Instagram e Facebook, à Free Rádio 106.1 FM. É isso, fim do No Break, mas nunca é o fim da música na Free Rádio. Meu amigão, a pausa é curta e nós já voltamos com a melhor música na melhor rádio.

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1: Ora, meu amigão, já sabes que quando é hit, toca na melhor rádio. O teu Jedi já está de volta com a melhor música. E sendo sexta-feira, já sabes que a segunda etapa do Top Hits marca também a nossa despedida, né? Então essa é a nossa última hora juntos. Vamos fazer valer a pena, vamos curtir em grande, hein? Já sabes que não podes dizer bye-bye, né? Então fica aí, meu amigo. Fica aí que vamos curtir esta boa vibe aqui na tua AfriRádio 106.1 FM. Já aproveita e faz aquele pedido musical. Envia o teu áudio para o nosso WhatsApp 942-197-106. 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
1: Então, minha amiga, meu amigo, já mandaram os vossos áudios? Mandem, porque não há limites na melhor rádio. Vocês pedem quantas músicas quiserem. Mandem 942-197-106.
2: Que é verde de quintas. Fala a partir do Rocha Pinto.
1: Boa!
2: Gostaria de ouvir a música do Drake e Rihanna com o título Work. Aqui na AfriRádio 106.1 FM, a rádio que mais cresce em audiência.
1: Tu sabes das coisas.

ouvir Imagine Dragons, Believer, aqui na tua Afri Rádio 106.1 FM. E tu, meu amigão, tu és um Believer, sim ou não? Conta-nos no nosso WhatsApp 942-197-106. E esta é de Imagine Dragons, Dan Reynolds, nesta voz poderosa. Este grupo alternativo foi criado em Las Vegas, conhecido por suas músicas cativantes e performances totalmente energéticas. Imagine Dragons, aqui na tua Afri Rádio 106.1 FM. Já dispensam apresentações, né? Dispensam apresentações, sem sombra de dúvida. Vamos continuar a festa, agora é hora de

fazer quantos pedidos quiseres. Envia o teu áudio 942-197-106. Bora, meu amigão, vamos ser felizes juntos na melhor rádio de sempre.

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1: É isso mesmo, campeão. Ouvinte quer, ouvinte manda. Lembrando que não há limites para os melhores ouvintes, hein? Então podes pedir quantas músicas quiseres. Manda o teu áudio para o nosso WhatsApp.
2: Olá, Free Rádio. Daqui é o vosso boy Bernardo Atanha, ou Daxinha. Fala a partir do bairro Bita Progresso, município de Belas. Gostaria de ouvir a música do Maroon 5 e a Cardi B. A Free Rádio, a rádio que mais cresce em audiência. Bora!
1: Tu sabes das coisas, somos a rádio que mais cresce em audiência e tu, sem sombra de dúvidas, és um dos melhores ouvintes do mundo.

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melhores ouvintes do mundo. Mas atenção, ainda tem muita coisa boa pela frente, hein? Eu vou voltar para as terras de Jedi e vou continuar a curtir esta boa vibe, porque a seguir vem Tiesto. É isso, campeão! Um programa incrível. E hoje é sexta-feira. Ele fez jus a sexta-feira, hein? Está extremamente quente. E também temos o Rock Station com uma

96.1 FM. Lembra-te, estamos nas nossas redes sociais e queremos interagir contigo. Primeiro, no nosso WhatsApp 942-197-106, 942-197-106. Também estamos no Instagram e no Facebook com o mesmo nome, Afri Rádio 106.1 FM. 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Mr. Jorge Sky voltando para as terras de Jedi. Ligando a minha nave em 3, 2...

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Passa pouco das 22 horas, a cidade agita e tu, com história para viver esta noite. Estás no Rock Station aqui na Afri Rádio 106.1 FM. Eu sou Manel Cavalera. E se precisavas de uma trilha sonora para esta noite, ela começa agora. Only Time Will Tell, dos Asia, abre a porta. Love Bites, dos Def Leppard, entra devagar. E quando tocar Here We Go Again, dos Whitesnake, deixa a memória fazer o resto. Fica comigo, esta é a Afri Rádio 106.fm,

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Um título é um convite. 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Tom Sawyer dos Rush acelera o pulso. E quando soar More Than a Feeling dos Boston, fecha os olhos por um segundo. Tudo ainda pode acontecer aqui na AfriRádio 106.fm.

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a nossa viagem aproxima-se do fim. Ainda vais sentir The Price dos Twisted Sister, Wind of Change dos Scorpions, porque até o vento muda quando a noite cai. Your Love dos Outfield vem aí. E fecharemos com Wanted Dead or Alive dos Bon Jovi. Estrada, luzes distantes e volume certo. Eu sou o Manuel Cavalera. Obrigado por confiares esta hora ao Rock Station aqui na AfriRádio 106.fm. A frequência certa. E deixa a noite cuidar do resto. Fui.

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